0: Rapaz,
1: que bom.
0: Que susto!
1: Aliás, nós estamos assustados até agora, né, Guará?
0: Levei um susto quando cheguei, quando eu entrei aqui, bicho. Que alegria, gente. É uma felicidade muito grande para todos nós. Eu falo todos nós porque não é só Tostão em Guarani, essa família aqui é bem maior, né? 25 anos, construímos uma família por esse longo caminho que fizemos. E hoje é a prova disso. Hoje nós estamos fazendo um show com verdadeiros amigos, com pessoas, com famílias e com pessoas que vêm aí. Pelo longo tempo que a gente vem percorrendo, vem aí participando com a gente de todas as festas que fazemos, das alegrias, das tristezas e de tudo mais que vocês sabem da vida de Tostão em Guarani, que sempre foi um livro aberto, né, parceiro?
1: Com certeza.

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3: Legal, hein, gente? Bom dia pra você. Nós tivemos aí um probleminha técnico aqui, mas já tá tudo resolvido aqui, tá bom, gente? Bom dia pra todo mundo que tá sintonizando aí, os nossos amigos que estão ligadinhos com a gente em todos os lugares aí, muito obrigado mesmo pela audiência, tá bom? Você de todos os cantos da nossa querida fronteira, muito obrigado mesmo pela audiência, tá bom? Amigos e amigas que nos acompanham em todos os lugares aí, muito obrigado pela sintonia. Você que está ligado com a gente nas fazendas, nas chácaras, nos sítios, aonde quer que você esteja ligado com a gente, aquele bom dia mesmo. Muito obrigado mesmo pela audiência, tá bom? Meus amigos que estão sintonizando também a programação lá no Jardim Coimbra. Aquele abraço para vocês todos aí ligado com a gente. Um abraço também aí, deixa eu ver quem mais, meu amigo Éder Neves ligado com a gente. Alô, Idalina, lá no Jardim Coimbra, bom dia. Bom dia, bom dia também os amigos que ouvem a gente curtindo a programação. A nossa amiga Rita, bom dia, Rita. Tudo bem, Rita? Aquele abraço ligado com a gente. A Rita tá falando o seguinte, Aleixo, deixa eu ver aqui. Ah, tá, muito bem aqui. Ela tá falando que a filhinha dela, a Alice, de 5 aninhos, ela está à procura do seu gatinho, que fugiu nas imediações do CrossFit, ali no Santa Isabel. Ela está muito triste, porque é o companheiro dela. E imagina como que deve estar a criança, né? A criança tá triste, porque, imagina, eu gosto do meu cachorrinho, se sumir, vai acabar, né? A gente se sente abalado, né? Porque a gente acostuma com o bichinho, né, gente? E de repente ela perdeu o gatinho branco, e ela pede aí a todos que porventura tenham encontrado, tá bom? Um gatinho desapareceu ali pertinho da Pão de Mel, da CrossFit de ponta ali, né? Ele é persa e branco, persa branco, e tem um olho de cada cor, super dócil, e a família está já há 5 anos com esse gatinho, e o gatinho tá, né? Foi embora e aí a guriazinha tá triste lá. Se você encontrou, você pode estar ligando no 992 1216. Esse é o telefone, tá bom? É para ele poder voltar para casa aí. Muito bem, gente. Bom dia. Com alegria para você ligado com a gente. Daqui a pouquinho nós voltamos trazendo muito mais para você que tá ligado aqui no som da 91, tá bom? Não saia daí, fica ligado que eu já tô de volta trazendo mais alegria no seu rádio. Já nós vamos voltar com muito mais para você que tá sintonizando aí, curtindo o som aqui da Cerro Corá FM, a nossa rádio que leva sempre alegria para todo mundo. Mandar um bom dia também aí para os amigos que estão sintonizando, né, a programação em todos os lugares aí, os amigos taxistas, pessoal caminhoneiro também ligado com a gente, nossas amigas empregada doméstica, né? Nossas amigas aí, as secretárias do Lares aí, um abraço para vocês, tá bom? Que sempre estão ligados com a gente. Tem muita diarista que ouve a gente também, estão aí trabalhando com frio desse, tá difícil, hein? Meu Deus do céu. É, gente, mas a gente tem que trabalhar, né? Porque de graça é só as bênçãos de Deus. O resto é trabalho, trabalho e trabalho. Vamos que vamos, gente, faturar então. Daqui a pouquinho nós voltamos trazendo muito mais pra você. Não sai daí não, hein?
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0: Legal, hein, gente? Música bonita, você ouviu aí Coração na Contramão, esse aí é o Luiz Goiano, Gircel da Viola, cantando na manhã, 8:24, hein, gente? 8:24, bom dia, bom dia, bom dia, bom dia, bom dia, com alegria pra você na sintonia, vamos trazendo os modão aí, mais música.
1: Alex Alves, sempre.
0: É, chega pra cá. Esse aqui é bom demais, hein, gente? Chico Rei Paraná cantando pra você aqui na manhã.

É a música bonita aí do Chico Rei Paraná na manhã aqui da sua 91, hein? Esse aqui é o Chitãozinho Chororó. Saudade da minha terra, hein, gente? Olha a hora, são 7:27 em Ponta Porã, 8:27 aqui em Pedro Quan.

0: Olha só, gente, a dona Idalina, ela tá fazendo uma reclamação. Ela é lá do Jardim Coimbra. Olha só o que ela mandou pra mim aqui. Deixa eu ouvir aqui um pouquinho o áudio da dona Idalina. Deixa eu ouvir um pouquinho aí. Fala, dona Idalina.
1: Eu não tenho noção.
0: Bom dia, dona Idalina. Calma aí, dona Idalina. Eu quero ouvir o que a senhora tá mandando pra nós aí. Qual que é a rua aí? O que deu problema mesmo, dona Idalina? Fala pra nós.
1: Bom dia, seu Aleixo. Eu apaguei o primeiro áudio porque não gravei. No celular está com problema. Então, seu Aleixo, eu mandei esse vídeo de lixo.
0: Mandou um vídeo.
1: Fica em frente da minha casa.
0: Uhum.
1: É, aqui no bairro de Coimbra, entre Rua Marque e Rua Uberaba.
0: Como é que é? Rua
1: Marque? Rua Uberaba.
0: Ah.
1: É, tem um terreno imenso, imenso. E o matagal tomou conta, o lixão tomou conta, o povo está jogando tudo que é lixo ali, é bicho morto, é tudo que é lixo.
0: Uhum.
1: E vem muito inseto, muito rato, vem aqui na minha casa, vem muito bicho, barata, é tudo que é inseto, vem tudo pra minha casa, pra casa da vizinhança, tudo. A gente tá sofrendo por isso, porque a gente não sabe não é pra quem pedir socorro. A gente não sabe não é pra quem denunciar. Esse terreno deve ter dono. Tem que ver quem é o dono para poder vir limpar, que tem que limpar. Porque não dá, ainda mais agora que está nesse tempo chuvoso, mosquito, porque ali tem tudo que é lixo, é pneu, é monte. Então a gente cuida nosso quintal e tem um terreno imenso ali que ninguém cuida, só jogando lixo, só virando matagal. Não precisa de ajuda. Aleixo.
0: Tá bom, então, dona Idalina, a gente tá falando aqui, tá bom? A gente usa o nosso canal de comunicação pra gente poder passar essas informações para as autoridades olharem, né, com atenção. Mas acima das autoridades, né, acima de tudo, é importante que os donos de terrenos entendam também que não é só ter o terreno, é importante manter limpos os terrenos também. Porque a cidade mudou, Ponta Porã mudou, não é mais que nem antigamente, né? Antigamente, você ia para a região do Coimbra ali, era só mato, né? Hoje tem asfalto, tem asfalto no lugar. É, hoje o lugar tem casas boas já naquele local ali, né? Tem problemas também, assim como que é os problemas dos terrenos baldios. Existem muitos terrenos baldios ainda. E esses terrenos precisam ser cuidados. E aí vem as autoridades. As autoridades têm que ter um pouquinho mais de pulso firme, né, gente? No sentido de fiscalizar mais, né? E realmente ir atrás do dono, entendeu? Ah, mas nós não sabemos quem que é o dono. Então, manda limpar. As autoridades poderiam, no caso o executivo, a pessoa, o responsável pelas limpezas do município, deveriam mandar limpar, manda passar a patroa lá limpar tudinho e pega e manda a conta pro dono, né? Manda a conta, coloca lá no IPTU do cidadão, lá, olha, esse aqui é o IPTU e esse aqui é a limpeza do terreno. Agora, se não faz isso, nunca vão limpar. Nunca, eu não tô aqui contra as pessoas terem terreno, eu acho que todo mundo tem que ter bastante mesmo, mas só que tem que ter cuidado, né? Se eu tenho uma casa, eu tenho que limpar, se eu tenho um terreno, eu tenho que limpar. Cada um tem que ser responsável por aquilo que é seu, né? Então, se porventura o cidadão não está limpando, a prefeitura manda limpar e coloca na conta do cidadão, porque daí não tem esses problemas. Hoje a maioria dos problemas em Ponta Porã é isso, é terrenos para todo lado aí, que ninguém sabe quem que é o dono, e fica essa sujeira, e aí fica feio. Não só para a comunidade ali local, para os bairros local, mas também para a cidade toda, né, gente? Sem contar que ali acumula água parada, né? Porque no meio do mato não tem como você saber, mas sempre o pessoal joga lixo ali e fica aquelas bandejinhas ali, qualquer coisinha ali que já junta uma água, junta mosquito da dengue. Isso aí pode prejudicar na própria saúde do município, porque quando o cidadão fica doente, ele vai para o hospital, ele vai para o posto de saúde. Então fica aí a dica para as autoridades. Vamos dar uma atenção melhor nos bairros aí, né? Mas quem tem que limpar é o dono? Sim, o dono. Mas se não acha o dono, se o dono não vai limpar, a prefeitura limpa e manda a conta pro dono. Eu tenho certeza que quando pesar no bolso, rapidinho.

Minha prima, bom dia, Zeni, bom dia. Bom dia, bom dia também aí pro meu amigo Éder Neves, bom dia pro meu amigo William, tá ligado com a gente também, curtindo a programação lá no Maria Vitória. Aquele abraço pra vocês aí, a Laura no IP2, tudo bem, Laura? Aquele abraço pra vocês todos aí, ligadinhos com a gente, curtindo o som da 91. A gente agradece de coração aí a audiência de vocês, tá bom? Vamos trazendo mais música. Vamos trazendo aí a Maiara e Maraíza, que pediram pra mim aqui, pediram a música Medo Bobo. Vamos trazendo aqui então na Serro Corá. Bom dia pro meu amigo L. Pelufo, tá na sintonia, também tá ouvindo a gente, meu amigo Palito, bom dia, pessoal aí, sempre sintonizando o som da 91.5, amigos da Copa Fronteira, meu amigo Ernesto também, aquele abração ligado com a gente, o Ernesto que vende aquelas pocã deliciosa, né? Sempre ali perto do Parque dos Hervais, aquele abraço.

gente, Medo Bombo, da Maiara e Maraísa, pra você aqui na manhã da Cerro Corá FM, hein? Bom dia pro meu amigo aí que tá ligadinho com a gente, curtindo a programação, o Ivair ali no SOS Fogões e Oficina das Panelas, aquele abraço, bom dia pra vocês aí. Vamos trazendo mais, vamos trazendo Instinto Animal, Zé Henrique e Gabriel, bom dia. Bom dia.

0: Alô, Claudeir, bom dia! Vale a música, sim, meu amigo. Bom dia pra você aí, todo o pessoal aí, curtindo a gente aqui em Pedro Juan Cavalheiro, trabalhando e ouvindo a gente, meu amigo Claudeir. É o homem de família, vamos mandar daqui a pouquinho pra você.
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0: Olha, gente, bom dia pro Caldeira aí, ligadinho com a gente. Bom dia pro pessoal da DCA, a galera aí que faz aí o trabalho pra Sanesu. Muito bom dia. Eu quero agradecer de coração aí a atenção, gente, a atenção do José, a atenção de toda a equipe da DCA aí, que estão sempre, sempre nos atendendo com muito. Bom dia para todo o pessoal da DCA que sempre tá ouvindo a gente aí, curtindo a programação da 91.5 pela manhã, né? Nós estamos chegando aqui no finalzinho do programa, mas eu não posso deixar de enaltecer o trabalho do pessoal aí e agradecer também pela atenção, tá bom? Porque todas as vezes que as pessoas nos ligam, as pessoas mandam mensagem no WhatsApp, o pessoal da DCA sempre nos dá uma atenção, não para mim, mas para a população, né, gente? Eles prestam um serviço para o povo e eles vão lá e resolvem o problema, tá bom? Quero agradecer o José e toda a equipe aí, todo o pessoal que sempre nos atende, tá bom? E muito obrigado mesmo, tá bom? Porque aqui não é falando para um, é falando para o povo. E o povo pede, a gente passa os problemas e o pessoal da DCA sempre se mostrou muito competente no sentido de atender a população. Muito obrigado, pessoal da DCA aí, ligadinho com a gente, pessoal da Sanesu, obrigado. Gente, vamos atender o Samir também, né? O Samir mandou um recado, né? Porque o Samir é nosso amigo de 26 anos junto com a gente.
2: Olá, bom dia, bom dia, bom dia. Tudo bem com você? Tudo bem com todos aí? 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Aleixo, passa lá, um abraço a todos aí e um excelente dia e um bom jogo. Quanto vai ficar o jogo, Aleixo, hoje? Eu acho que 3-1, tá,
0: rapaz,
2: bom?
0: Rapaz,
2: um abraço, tchau, tchau.
0: Eu, do jeito que o Brasil tá indo, eu tô torcendo pra ganhar, só isso, né? Que ganhe o Brasil, porque não é nem pelo fato do Brasil ganhar, é pelo fato de continuar a Copa, a motivação da Copa, né, gente, né? Porque você sabe como é que tá o Brasil. O Brasil deu um show ali, mas o Haiti também não era muito bom, né? Não era muito bom, não. Olha, é hoje, então, a seleção brasileira entra em campo pela terceira rodada da fase de grupos da Copa do Mundo 2026. O Brasil joga contra a Escócia hoje, quarta-feira, dia 24 de junho, às 19 horas, no horário de Brasília, 6 horas da tarde, no horário do Mato Grosso do Sul. A partir. No 19 aqui do Paraguai. A partir. No caso, a partida, né, acontece no Hard Rock Stadium, chamado oficialmente o Estádio de Miami, durante o torneio em Miami, nos Estados Unidos. A situação do Brasil, e onde assistir aí? A TV Globo, o SBT, e a TV aberta, a Sport TV também, a TV fechada vai estar rolando, a Cazé TV também vai estar rolando, a GE TV da Globo também vai estar rolando, a NS Sports da internet também, streaming, e o que o Brasil precisa, líder do grupo C, após empatar com o Marrocos, 1-1 e vencer o Haiti por 3-0. A seleção brasileira precisa apenas de um empate para carimbar matematicamente a vaga para a próxima fase. Gente, não pode perder, tem que pelo menos empatar, né? E aí vai para a próxima fase, né, gente? E você viu que o que tá rolando na internet também? A Globo tá querendo boicotar lá o TV Cazé, porque a TV Cazé começou a bombar, né? E agora a FIFA não quer passar mais pro YouTube, quer passar só pros streaming, né? O direito dos jogos. Gente, hein? Rapaz do céu, é difícil crescer nesse mundo doido, né? Quando você cresce, mas não pode crescer muito. Se você crescer muito, os caras querem te abocanhar. Vamos ver até onde que vai essa briga da Globo com a Cazé TV aí, né? Gente, vamos embora. Deus abençoe você. Continue aqui no som da 91.5. Vem aí mais um amigo no Matinal 91.
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0: Alô, Claudeira, amanhã eu toco.

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0: Quadra Solidária, a quarta edição já, parabéns a todos os envolvidos, que seja um momento de alegria, de descontração, sei que vai ter muito pagode, muita coisa legal, mas que seja de muita arrecadação para todas as famílias que precisam de ajuda aí em Ponta Porã, na nossa fronteira. Então um abraço para todos vocês, curtam bastante a festa aí e ajudem, ajudem.
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0: Alô, alô, você, meu amigo. Alô, alô, você, minha amiga. Alô, você que está aí sintonizado nas ondas da Cerro Corá 91.5. Agora em Pedro Juan Cavaleiro, 12 horas e 5 minutos. Em Ponta Porã, 11 horas e 5 minutos, né? Para você que está com a gente, aquele carinho, aquele abraço. Estamos também chegando pelas nossas redes sociais. Né? Eu não sei se você se recorda, antigamente tinha um negocinho que aparecia para você achar o Willy, lembra? Encontre o Willy. Olha, encontre o Caleri. Se você achar o Caleri aqui, vai concorrer a uma cerveja. Isso que é em Carió. Olha aí, onde está o Caleri? Ai, ai, né? O Caleri hoje tá aqui, hoje ar-condicionado quentinho, tá numa animação assim.
1: Tá preparado pro Jogo do Brasil.
0: É verdade. Neste momento aqui nos estúdios do Ponta Porã em Forma, os nossos termômetros estão marcando 12 graus. A mínima na madrugada de hoje foi de 4 e a máxima vai ser de 16, isso por volta das 15 horas, quando começa a cair a temperatura. O sol vai estar se pondo às 17 horas e 8 minutos, né? 1% de possibilidade de chuva. Então, para você que está aí, muito obrigado pela sua companhia. Eu sou o Tião Prado e tenho muito prazer, muita honra, satisfação enorme estar com você mais uma vez hoje, dia 24 do mês de junho do ano de 2026, né? Para você que está aí, saiba que é muito bom que está aqui com você hoje, deixa eu só ver aqui com relação às datas, né? Dia 24, o que que poderia ser hoje dia 24? O que que se comemora? Qual é o dia? Qual é o momento? O que que você está fazendo, hein? Hoje dia 24, para você ter uma ideia, Dorinha e Caleri que está aqui comigo, hoje é o dia de São João, você sabia? Hoje é o dia de São João. É o dia da Polícia Militar. É o Dia Mundial do Disco Voador, e a galera que... Alô, Tereza! Galera que tá aí, ó, vivendo a expectativa do Disco Voador. Hoje é dia do Disco Voador. É, dia do Observador Aéreo, Dia Nacional da Araucária, aquela árvore lá do Paraná, o Dia da Indústria Gráfica e o Dia Mundial da Ufologia, né? Então, tá aí, olha, você que se chama João, receba o nosso carinho, o nosso abraço, também todos os policiais militares da nossa cidade, aquele carinho, parabéns por essa data tão importante aí. Então, eu chamo ela, que não chama João, mas chama Dora Nunes. Alô, alô, Dora Nunes. Tudo bem com você, esposinha?
1: Bom dia, Tião. Comigo tá tudo bem. Eu estou aqui encantada com o meu Caleri. Como é lindo esse gato, né? Olha só o charme dele, Tião. Olha, é incrível a belezura desse gato, não é verdade? Olha, elegante, educado, fino, aí ó, comportado. Eu acho que o Caleri tá com sono. Obrigada, gente. Quando a gente não tem o que falar no programa, aí você fica falando essas coisas, né, Tião?
0: É verdade.
1: E você falou que hoje é o dia do disco voador e também da ufologia. E de repente, pessoal, gente, o que é ufologia? Tem a ver com disco voador.
0: É, os caras que estudam,
1: né? É o estudo que investiga os objetos voadores não identificados, os OVNIs, né?
0: É verdade.
1: É legal aí. E principalmente, vamos parabenizar a nossa querida Polícia Militar, né? Que sempre está desempenhando um trabalho legal. Aí esses dias, já fizeram a apreensão de um cara procurado pela Justiça de São Paulo, e o cara estava aqui, no centro de Ponta Porã, né? Então, parabéns aí à Polícia Militar, que sempre está desenvolvendo o seu trabalho com maestria. É aquilo, né, gente? A Justiça, a Polícia Militar, ela faz o trabalho dela. Pena que as leis, aí a Justiça solta, né? Mas não é culpa do juiz também, são as leis. Então, é tudo um emaranhado. Obrigada a você que está assistindo a gente pelo Facebook, também pelo YouTube. Você que acompanha a nossa programação, pode ir mandando o seu recadinho. E aquele alô especial para você que está ouvindo a gente, ouvindo o nosso programa, aí pelas ondas da nossa querida Rádio Cerro Corá 91.5.
0: Muito bem, já que a Dora falou todo esse monte de coisa aí, vamos tocar essa musiquinha aqui, olha aí, ó. Olha aí, ó.

0: que mais gostava de disco voador, né? Raul Santos Seixas, né? O Raulzito aí, né? Então tá aí feito o nosso registro e a todas aquelas pessoas que gostam de disco voador e acredita que os discos voadores estão chegando aí, né? De acordo com as últimas informações, você que está aí assistindo a gente, olha, fique esperto, viu? Você pode acordar num disco voador, né? Ah, é mais ou menos assim, né?
1: É. O mundo sendo invadido, né? Porque tem uma invasão programada.
0: Nós temos,
1: aí,
0: de acordo com o Trump...
1: Do jeito que está a Terra, gente... do jeito que está a situação aí, quem sabe seria uma boa ideia, né? Para nós. Agora, não sei para os extraterrestres se vai ser uma boa ideia invadir a Terra.
0: Muito
1: não é verdade?
0: Bem, é verdade. Deixa eu ver aqui. Agora vamos falar das coisas aqui do nosso programa. Voltando aqui para mim, voltando à Terra. Alô, Terra, estamos de volta. Vamos falar do nosso site de notícias, o pontaporainforma.com.br, que está aqui sendo atualizado para você, momento a momento. Vou dar um F5 aqui, de repente, para ter alguma coisa. Olha, hoje também é o Dia Mundial da Prevenção de Quedas. 39% dos idosos caem duas ou mais vezes por ano. Esse ano eu não caí ainda, hein? Já estou ali na beirada para cair já, né? Ex-deputada, essa é uma notícia triste, né? Ex-deputada Graziele Machado morre aos 45 anos em Campo Grande. Ela é filha do Londres Machado, né? E também da dona... Esqueci o nome da mulher do Londres, Dona Hilda, né? Dona Hilda, que foi prefeita ou é prefeita de Fátima do Sul. Bolsonaro presta depoimentos de 5 minutos e diz à polícia que entregou pistola para conserto. Lula cria plataforma para coibir roubo de celulares e vendas ilegais. E a ANS defende que plano cubra mamografia digital sem restrição de idade. No caderno Ponta Porã, nós temos aí congeada, Ponta Porã teve sensação térmica de -3.2. Os aniversariantes de hoje com Dora Nunes. Após correção, duas entidades seguem para a disputa para gerir o Hospital de Ponta Porã, você vê? Ponta Porã, da fronteira para o Brasil, os Titãs estão na Taça Brasil Sub-16. Vereadores recebem balanço do PTI durante tribuna livre na Câmara. Motorista morre capotamento na zona rural de Ponta Porã. As ofertas da quarta e quinta vez do Supermercado Sol. Ponta Porã é premiada no Inova Cidade, liderança feminina. E família de estudante de medicina morta em acidente em Ponta Porã autoriza doação de órgãos. No caderno Região, DOF apreende veículo com 1.500 pacotes de cigarros. Federal comemora 47 anos com entrega de títulos e honraria e doutores honoris causa, que é a Universidade Federal, né? Também DOF apreende homem com skunk e haxixe durante Coronel Salcaio.
1: Tá errado,
0: né? Vamos corrigir. E mais de 50 prefeituras participam do 4º Congresso Sul-Mato-Grossense de Cidades Digitais. Aqui no Caderno Paraguai, nós temos o destaque aqui: seu Valdemar, humorista preso no Paraguai por dívida em pensão, será expulso ao Brasil, né? Isso aqui é uma notícia ali de Pedro Han Cabaleiro, né? Eu, se eu fosse a mulher, eu esperava o cara de acordo com ele, esperava ele se formar, ia virar médico, né? Agora complicou a vida do rapaz que vai ter que voltar para o Brasil e aí, de acordo com as leis paraguaias, eu acho que ele não pode mais voltar para o Paraguai, né?
1: Onde o pessoal estava rindo, falando que a polícia do Paraguai prende quem deve, o brasileiro que deve pensão aqui, né? Mas aí os que devem pensão lá nos Paraguai
0: não prende, você vê como que é.
1: Isso, né? São questionamentos da internet, da pessoal. Internet, né? A gente nem sabe se é verdade ou não.
0: Muito bem, então, pessoal. Hoje é o seguinte, nós tínhamos dois convidados, eu acho que nós temos que começar a convidar três, viu? Porque antigamente convidava um, não vinha, né? Hoje convida dois, não vem. O nosso amigo, deixa eu só achar aqui aonde está aqui, a doutora que estaria vindo hoje, ela com esse negócio do frio, e a gente tem que, o frio não é fácil, né, rapaz? Esse negócio do frio, ela pegou um resfriado muito forte e até agradecemos, né? A pessoa, ela vinha aqui passar o resfriado para nós, ela mandou a mensagem aqui: bom dia, peço desculpa por avisar tão próximo horário, desde ontem vem apresentando um quadro gripal importante, esperava estar melhor hoje, porém, infelizmente, evoluir para uma conjuntivite bastante intensa, com edema importante no olho esquerdo e secreção. Além da questão visual, minha voz está bastante comprometida com rouquidão importante, que certamente prejudicaria a qualidade da conversa do programa. Com conjuntivite pode ser contagiosa, existe inclusive a possibilidade de eu precisar utilizar máscara durante toda a participação, o que acabaria impactando tanto na qualidade do áudio quanto na dinâmica. Por esse motivo, gostaria de pedir, se possível, não cancelasse meu participação, apenas remarcássemos para uma data mais próxima disponível. A gente agradece, né, a sensibilidade Sim. dela, né? Porque esses tempos nós recebemos aqui um rapaz gripado, cara, pegamos uma gripe.
1: É, e nós estamos velhos.
0: Estamos velhos.
1: Mas isso porque ela é uma doutora geriatra. É. Ela deve ter olhado e falou: não vou levar a gripe para os velhinhos lá,
0: gente,
1: não.
0: Agradece.
1: Obrigada,
0: né?
1: Doutora. E melhoras, né, para a doutora Scarlett O'Hara.
0: E o Thiago Ojeda, que era o cantor do dia, ele disse que teve um probleminha de última hora, né? Então ficou assim também, ficamos comprometidos. Mas eu quero mandar um abraço lá para o Bispo Max Chamorro, lá da Igreja Sara Nuestra Terra do Paraguai, nosso bispão lá. Aquele abraço, meu irmão. Valeu aí pelo carinho, pela atenção. Também o pessoal da MIR, da Prefeitura, o Thales, o Adilson Prado, que está ouvindo a gente lá em Bauru. Também o Paulo Roberto do PT, o Valdemir Almino, o Vander Macho, galera que está com a gente aí. E hoje, galera, nós vamos eu tinha fazer o sorteio, tinha programado fazer o sorteio daquela sexta.
1: A sexta está sorteada.
0: Ah, está sorteada já, então vamos suspender o sorteio da sexta.
1: Tereza.
0: Ah, é, cara,
1: ela
0: só não veio buscar, né? É isso aí. Então retira o sorteio até o sorteio da sexta foi retirado, viu? Então tá aí, nós vamos para o intervalo comercial, mas tem que falar o que vai ter no programa, né? Nós estivemos participando hoje pela manhã com transmissão ao vivo no Ponto Porém Forma, lá no Centro de Convenções, de um importante evento que foi o lançamento da implantação da metodologia Imaginal Learning, uma abordagem inovadora que fortalece a aprendizagem, a criatividade e o protagonismo dos estudantes. Esse evento está acontecendo pela manhã e vai acontecer também à tarde lá no Centro Internacional de Convenções. Estivemos lá, conversamos com a secretária de Educação, a professora Eliana, conversamos com a primeira-dama e secretária Paula Consultant e com o prefeito Eduardo Campos. Inclusive, vamos estar falando da feijoada que está aí se avizinhando aí, né? Então, vamos para o intervalo comercial, agora 11:18, 12:18, e já estaremos de volta com as entrevistas para você aqui. Você nunca fica sem informação, né? A informação é constante para você. E aí o cara mandou uma mensagem aqui que eu toquei a música errada do Raul Seixas, não era aquela que era para tocar. Nós tínhamos que tocar a música do Disco Voador, né? Então, daqui a pouco volta aí. O Piu Piu já está cantando intervalo comercial e você vê, o Caleri está firme e forte aqui.
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0: Muito bem, estamos de volta, né? Estamos de volta para você que está aí com a gente, o nosso carinho todo especial, obrigadão pela sua audiência, aqui à minha direita, aqui eu sou o Tião Prado e aqui está o Caleri. Olha, hoje o Caleri, ele matou a pau aqui, né, cara? Olha só a situação dele, tá numa coragem, numa disposição, assim, você sabe que todo gato, ele, todo animal de estimação que você tem, ele representa um pouco a família a qual ele pertence, né? Então, você veja bem, se o Caleri tá nessa situação aí, cara, é porque ele tá igual nós, né? Tá morrendo de preguiça, assim, tá tudo que é coisa que você pode imaginar, de preguiça tá o Caleri aí.
1: Eu me identifico com o Caleri.
0: Você se identifica com o Caleri?
1: É, mas o Caleri tá melhor do que o povo do Senado, Tião.
0: Ah, pelo menos ele tá aqui firme e forte.
1: É, você sabia
0: forte,
1: que
0: né?
1: No Senado... Ai, olha, a gente tem que... Eu acho que a gente tinha que trabalhar que nem lá.
0: Ah.
1: No Senado, nesse período dos festejos de São João, você sabia que o regime é semipresencial nesse período?
0: Olha só.
1: É, aí os parlamentares podem votar à distância e participar das sessões por videoconferência. Por isso que o Romário, desde o dia 10, ele está lá nos Estados Unidos, onde ele foi contratado pela TV Cazé para atuar como comentarista da Copa do Mundo, né? Mas mesmo assim ele não se licenciou, ou seja, ele continua recebendo o salário dele, que dá praticamente um salário por dia. Então, assim, eu gostaria muito que a gente, a partir da semana que vem, devido aos o ano que vem já vamos implantar isso, no meu período Deus. De festejo de São João, nós seremos tudo assim, semipresencial, tá bom?
0: Muito bem, e como mandaram mensagem aqui, falaram que eu soltei a música errada, né? Eu falo, ó, você soltou a música errada, então vamos soltar a música certa e já com a parte que fala em homenagem ao disco voador. Olha o Raulzito aí.

0: Mas viu só, cara, o Raul Seixas, ele era um cara profético, né, cara? Ele foi, só era mal interpretado, né? Você vê as melodias dele, assim. Realmente, quem assistiu o filme do Raul Seixas vai viver duas situações, né? Você vai ter contato com a história do Raulzito, que é uma história, assim, da música sensacional. Um cara que ele pegou gosto pelo rock and roll porque ele, do lado da casa dele morava o embaixador dos Estados Unidos, no Brasil, né? Então, a gurizada ouvia muita música, muito rock and roll, Beatles, essas coisas, Elvis Presley, e ele pegou gosto pelo rock, e a partir daí ele começou a virar um roqueiro, né? E as divagações dele, assim, que são fantásticas, né? Juntava ele e o Paulo Corrêa, dava um tapa na macaca, cara, e divagava, assim, na mais alta... Paulo Coelho, né? Ele e o Paulo Coelho, cara, eles... É fantástico, viu? Assiste o filme aí que você não vai se arrepender, não. A história é triste no final, porque é a forma como o Raulzito falece, né? Mas conta a história dele, muito bacana mesmo. E hoje uma homenagem nossa a ele aí pelo dia do disco voador. Eu quero falar pra você... O que foi que você...
1: É que o Calério se ajeitou, agora ele deitou.
0: Dá uma olhada.
1: E agora ele colocou a mãozinha dele... Ele está trabalhando,
0: Tá trabalhando.
1: A mãozinha dele está aqui na mesa de som, ele está controlando o som.
0: 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Eu falei agora há pouco a respeito da prisão desse menino aqui, ó. Seu Valdemar, humorista preso no Paraguai por dívida de pensão, né? Essa é uma notícia, assim, que você veja bem. Ele estava fazendo curso de medicina, aconteceu o mandado de prisão dele lá por uma dívida de R$20.621 e agora complicou toda a vida dele aí, né? E a pensão alimentícia, cara, ela é complicada. A pensão alimentícia, ele é assim, para quem paga é muito e para quem recebe é pouco, né? Porque vai você criar um filho ou uma filha ou mais com o que se paga de pensão alimentícia? Terrivelmente aí, né? Uma notícia triste também aqui no Mato Grosso do Sul, que é o falecimento da ex-deputada estadual e ex-vereadora, a Graziella Machado, né? Graziella Machado, ex-deputada, 45 anos, morreu na madrugada de hoje em Campo Grande após ficar internada 2 dias no hospital da Cacemes. Ela teria tido uma infecção generalizada e não resistindo, morrendo na madrugada de hoje. Não há informações sobre os motivos para a internação da ex-deputada. Ela foi 3 vezes vereador em Campo Grande e ex-deputada. Em 2025, foi nomeada para o cargo do governo do estado. Graziella é filha do deputado estadual Londres Machado, que atualmente exerce o seu 13º mandato como parlamentar na Lemos. E também do líder de governo na Casa de Leis. Graziella concorreu em Campo Grande para o cargo de vereadora, não se reelegendo, né? Então, o deputado Londres está triste aí com essa situação.
1: Eu estava acompanhando matéria sobre a morte da Graziella e tem uma suspeita, Tião, de que ela faleceu por salmonela. Parece que na terça-feira ela comeu um macarrão com camarão, alho e óleo, e aí ela passou mal, já foi levada para o hospital, e não é nada comprovado ainda, né? Mas a suspeita é de que ela tenha sido vítima dessa salmonela. Então, a gente fica muito triste porque era uma mulher jovem ainda, mãe de 3 filhos, são 3 crianças, né, que fica aí sem a mãe. E é muito triste quando a gente perde uma pessoa que a gente ama, ainda mais os pais perderam uma filha, né? A nossa solidariedade, as nossas orações aos pais da Graziella e também aos pais dessa menina, essa acadêmica que faleceu vítima de acidente de trânsito aqui em Ponta Porã.
0: É verdade, né? Então, foi bom a Doninha falar, que eu já tinha até colocado aqui para a gente comentar a esse respeito aqui. Eu vou comentar mais 2 matérias e nós vamos para a entrevista. Está aqui essa mocinha acadêmica aí do curso de medicina, tá aí na sua tela aí, você que tá nas redes sociais, E tá aqui, ó. Maria Caroline Azevedo Freitas, de 29 anos, teve morte cerebral confirmada após acidente de moto em Ponta Porã. A captação será realizada no Hospital da Vida em Dourados. A família da estudante, Maria Caroline Azevedo Freitas, 29 anos, decidiu autorizar a doação dos órgãos da jovem, que morreu após permanecer internada na unidade de terapia intensiva do Hospital da Vida. Um familiar explicou que a decisão foi tomada como uma forma de transformar o momento de dor em esperança para outras pessoas. Né? A jovem caiu de moto e o capacete acabou saindo da cabeça. A jovem, que já era fisioterapeuta e morava há 1 ano e meio no Paraguai para estudar medicina. Segundo a família, ela foi lembrada com carinho por todos que a conheciam. Além disso, sempre foi muito participativa nos eventos. Recebeu um primeiro momento um atendimento do Hospital Regional e foi transferida para a cidade de Dourados.
1: E a informação, Tião, é que ela estava correta, ela estava na mão dela, ela estava indo buscar o irmão dela na escola e um carro veio e atingiu ela por trás. Nisso ela caiu e o capacete caiu e foi o que aconteceu, né? Uma menina de 29 anos.
0: E olha só, o Titãs de Ponta Porã, né? O Titãs.
1: Eu achei que era o Titãs.
0: Titãs. Eu também, quando eu vi essa matéria aqui, eu achei. Da fronteira para o Brasil. Os Titãs estão na Taça Brasil Sub-16. Está aqui a garotada. Um pouco desses garotos tiveram com a gente aqui, o professor Zezão, toda a galera do Titãs. Ó, tá aí, ó. A equipe Titãs Futsal Sub-16 garantiu vaga na 5ª Taça Brasil de Clube Sub-16 masculino divisão especial. Uma competição nacional organizada pela Confederação Brasileira de Futsal, que reúne só time grande. O melhor, dá para acompanhar pertinho os jogos que acontecem em Campo Grande de 29 de junho a 5 de julho, no ginásio Avelino dos Reis, o Guanandizão, uma das quadras mais respeitadas do estado. Carregando o nome de Ponta Porã de todo o Mato Grosso, os meninos vão encarar adversários de peso. E não é exagero, falaram que o sorteio colocou o Titãs no grupo D, ao lado da SEC Futsal Sapezal de Mato Grosso, o Jeque Crona Futsal de Santa Catarina, a SERP Goiás, chave dura, dessas que vale cada minuto em quadra. Segunda-feira, dia 29, 18h30, Titãs e a SEC Futsal Sapezal. Terça-feira, 30, 16h50, Titãs e SERP Goiás. E na quarta-feira, 18h30, Jeque Crona Futsal e Titãs. Todos os horários em Campo Grande, né? Tá aí, então. Voltando aqui para você, agora 11 horas e 34 minutos, 12h34, eu quero falar para você a respeito desse importante evento que está acontecendo ali no Centro Internacional de Convenções. O prefeito Eduardo Campos e a secretária municipal de educação estão recebendo professores da rede municipal, participando da palestra de implantação da metodologia Imaginal Learning, uma abordagem inovadora que fortalece a aprendizagem, a criatividade e o protagonismo dos estudantes. Nós estivemos presentes lá e conversamos. Primeiro, nós conversamos com a secretária de Educação, né, que fala desse momento aí, dessa palestra e a importância desse momento. Vamos ouvir.

0: Voltando aqui para mim, né? Esse, vamos ver aqui, tá ok aqui? Deixa eu ver. Eu não sei o que que eu fiz aqui, que agora não entra entrevista, né? Vamos lá.
1: Esse evento é muito importante para toda a rede municipal. Como eu disse, né, na fala anterior, não é só um curso, não é só um momento de parar, de planejar, de refletir. É uma mudança de filosofia para a educação da rede municipal. É mudança de postura, não só da criança, mas também de toda a rede, de todo funcionário, de todo professor, coordenador, de toda pessoa que está atendendo essa criança desde o momento que ela chega no portão da escola. Então, para nós, é um marco. Né? A partir de hoje, a educação de Ponta Porã vai trilhar novos caminhos.
2: A gente está percebendo o auditório cheio, os funcionários da educação, os profissionais da área, realmente atendendo o chamamento da educação para esse momento importante, né, professor?
1: Com certeza, né? Mais uma vez, a gente tem muito a agradecer, né, à nossa administração, ao nosso prefeito por acreditar na nossa proposta, agradecer a essa fundação, né, que vem compartilhar conosco esse conhecimento, esse momento que para nós é tão importante. Então, nós não estamos só passando conteúdos e ensinando conteúdos de língua portuguesa, matemática, nós estamos formando cidadãos e essa é a nossa proposta.
0: Muito bem, no segundo momento, nós estivemos com a secretária de Comunicação e Governo, a Paula Consalter Campos. Ela fala desse evento, né? Da importância desse evento, e fala também a respeito da feijoada que vai estar acontecendo no final de semana. É uma entrevista 2 em 1 aí no ar para você.
3: Bom dia, Tião. Bom dia a você que está nos acompanhando. É com muita satisfação, muita responsabilidade, muito compromisso que Ponta Porã inicia hoje uma etapa de implantação da metodologia de aprendizagem Imaginal na nossa rede municipal de ensino. É o primeiro projeto do Laboratório de Inovação do município e a gente começa com aquilo que é tão precioso, valoroso para a gestão, que é a educação. Hoje, uma parceria com a Fundação Nishimura traz uma nova metodologia que, mais do que conhecimento técnico para os nossos alunos, a gente desenvolve liderança, habilidades de empreendedorismo, começando a formação dos alunos para esse novo mercado de trabalho que exige mais do que conhecimento técnico. A gente está muito feliz de receber aqui os representantes da Fundação Nishimura e de ter essa parceria consolidada com algo que dá resultado. Há mais de 47 anos, a Fundação realizando um trabalho na educação e há mais de 30 anos trabalhando com essa metodologia, que foi um aprendizado deles junto com o professor Tom lá no Canadá. Ponta Porã trazendo inovação também na educação.
2: Muito bem, eu não poderia deixar de falar com você a respeito da nossa gloriosa e abençoada feijoada, né? O tempo está ajudando, tudo está ajudando, e como é que estão os preparativos? Já vi que vocês estiveram lá acompanhando já.
3: Ah, sim. Ontem nós começamos a montar o Majestic para receber você que adquiriu o seu ingresso para a quarta edição da Feijoada Solidária e, portanto, você que está ajudando a aquecer as crianças aqui no município de Ponta Porã. Os preparativos estão a todo vapor, Tião. E a gente vai até sexta-feira, deixando o salão todinho pronto, aconchegante, para que seja um momento muito especial para todos aqueles, as 1.020 pessoas que vão participar desse evento da nossa Feijoada Solidária e ajudando na campanha do Agasalho. Quarta edição, onde a gente tem uma meta ousada, cobrir 100% da rede municipal de ensino, com importantes parcerias. Eu quero mais uma vez agradecer a cada patrocinador desse evento, ao Pedro Mezer, à Adriana Mezer, Majestic Hall, ao Verde Vida, na pessoa da Fabrícia, que assina mais uma vez a nossa feijoada, a todos os colaboradores, aos 300 servidores públicos desse exército do bem, que estará lá junto com a gente, fazendo com que isso tudo seja possível. É uma campanha do agasalho que aquece as nossas crianças, mas também aquece o coração de cada um daqueles que doam e que seguem nessa corrente do bem junto com a gente.
2: Esse ano nós vamos ter algum diferencial, né? O governador Riedel e a Mônica vão estar presentes, a galera vai estar presente. Como é que vai ser a programação lá, primeira-dama?
3: Tião, a partir das 12 horas, a gente começa com a apresentação cultural mais light para preparar para o almoço e aí segue até as 7 horas da noite. A gente tem Atitude 67, Carla Coronel, a gente tem o Samba Pop também, as estrangeiras. As apresentações foram organizadas e estruturadas com muito carinho para que seja um evento como foram as edições anteriores, que todo mundo saia de lá muito satisfeito, porque o ano que vem tem mais campanha do Agasalho.
0: Tchau. Muito bem, né? É, então, rapaz, o bicho vai pegar lá no final de semana, lá no Majestic Hall, e todos estão convidados a prestigiar a feijoada, né? E, por fim, nós conversamos com o prefeito Eduardo Campos. Ele falou dessa metodologia que está sendo implantada na Rede Municipal de Ensino e também da feijoada. Vamos lá na tela para você.
4: Bom dia, Tião. Bom dia aos seus seguidores e ouvintes. Para a gente é um motivo de muita satisfação poder apresentar um projeto dessa magnitude aqui para Ponta Porã. Como a gente disse no nosso pronunciamento, nós estamos pensando na Ponta Porã daqui a 20 ou 30 anos para frente, né? Preparar pessoas que possam liderar a nossa cidade, liderar o nosso estado, liderar o nosso país, através de um novo método que está sendo implantado aqui nas escolas municipais. Nós vamos atingir com esse projeto mais de 9.500 crianças, mais de 650 professores estão sendo habilitados para fazer essa implantação. Portanto, para nós é motivo de muita, muita alegria e muita honra poder compartilhar isso com o povo de Ponta Porã.
0: Não poderia deixar nesse momento de nós falarmos da feijoada solidária, né? Estamos aí nas portas e existe uma expectativa muito grande com relação ao evento deste ano. E o senhor já esteve lá acompanhando em loco o que está acontecendo lá, né, prefeito?
4: Sim, já tem muita gente trabalhando desde o início da semana para que no próximo sábado a gente faça um outro grande evento para Ponta Porã. Um evento que se traduz numa única palavra: solidariedade, bondade, empatia com a dor alheia. E a gente quer convidar aquelas pessoas que ainda não se sensibilizaram, que ainda não adquiriram o seu ingresso, para que o façam. São poucas unidades restantes, mas ainda tem alguma vaguinha. Vai ser uma grande festa, uma grande confraternização, mas, sobretudo, uma grande demonstração de solidariedade.
0: O governador Eduardo Riedel tem agenda aqui na nossa cidade. Como é que vai ser a agenda do governador? Já está sabendo? Como é que vai ser,
4: prefeito? A agenda do governador no final de semana, ela vai começar só no sábado. Ele chega no sábado, participa da feijoada e vai embora. Mas nós teremos outras autoridades aqui a partir de sexta-feira, a exemplo do ex-governador Reinaldo Azambuja. Vai estar aqui na sexta, vai caminhar pela cidade, vai fazer reuniões com lideranças. Nós vamos estar acompanhando o Reinaldo e todas as outras autoridades que vierem nos prestigiar aqui. Senador Nelsinho, senadora Soraya, governador Eduardo Riedel, deputados estaduais, deputados federais, muita gente prestigiando um evento que traduz o coração e a bondade do povo pontaporanense.
0: Muito bem, né? Muito bem. Então, fora aí o nosso bate-papo, a nossa presença lá nesse evento importante. Ele acontece agora também no período da tarde, lá no Centro Internacional de Convenções. Beleza aí, Caleri? Caleri, eu vou para o intervalo comercial e nós já estaremos de volta e vamos falar da Copa do Mundo, vamos falar como é que vai estar o Brasil, vamos também falar da música do Thiaguinho aí, que foi feita aí para a Copa do Mundo. Então é rapidão, é jogo rápido, a gente já está de volta. Agora 11:44 em Ponta Porã, 12:44 em Pedro Juan.
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0: parabéns a todos os envolvidos, que seja um momento de alegria, de descontração. Sei que vai ter muito pagode, muita coisa legal, mas que seja de muita arrecadação para todas as famílias que precisam de ajuda aí em Ponta Porã, na nossa fronteira. Então, um abraço para todos vocês, curtam bastante a festa aí e ajudem, ajudem.
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0: Muito bem, estamos de volta, né? Estamos de volta para você que está aí com a gente, aquele carinho todo especial, nosso muitíssimo obrigado pela sua audiência, pela sua companhia, né? O Calerinho nessa posição dele, Dora, ele tá parecendo aquele cara africano lá, que ele homenageia lá, o cara do país dele lá, ó. Dá uma olhadinha certo, só, penetrado. Dá uma olhada só, o cara tá lá, ó. Tá aqui, ó, este é Michael Guga Meboladinga, um congolês que permanece como estátua durante o jogo em homenagem ao Patrice Lumumba, líder da independência do país. Então dá uma olhada só se o Caleri não está igual o cara aí, olha
1: agora
0: só.
1: Agora ele baixou a cabecinha, Caleri, um desânimo.
0: Caleri, olha lá para frente, olha lá, aí ele se posiciona.
1: Ajeita.
0: Cara do céu, hein?
1: Você tá eu acho que você está incomodando ele, sabe? Ô, Tião, vamos dar um abraço para o pessoal que está assistindo a gente? Um abraço aí para o nosso sobrinho lá em Bauru, o Adilson Levorato Prado, deixou um recadinho. Boa tarde, com muito frio. É, tá frio, gente. Tá frio. A nossa amiga Zezé Castanha Melo, ela mandou bom dia diretamente de Amambaia. Hoje a Zezé tá lá em Amambaia. A dona Tereza Fernandes, bom dia, tudo bom? Tá muito frio. Vocês são os velhinhos elegantes. Obrigada aí, viu, dona Tereza? O Fábio Mafussi tá assistindo a gente. Muito obrigada, Fábio. Também um abraço para Léo Oliveira, que mandou bom dia, Sara Lopes, o Nelson Dias mandou recadinho aqui, ó, bom dia, Tião e Dora, que Deus abençoe sempre vocês. Dora, não podemos ser invadido, não, nosso país é maravilhoso, não fala assim, senão o Trump escuta e vai querer invadir, falar que é o ET, mas é ele. Um abraço também para Geisa Flores, que está assistindo a gente, mandando boa tarde. Você que está assistindo, pode ir mandando seu recadinho, que aí a gente vai interagindo aqui, tá bom, gente? E daqui a pouquinho tem os aniversariantes do dia.
0: É verdade. Eu quero falar para você, cara, eu acho que quem ficou ruim da voz foi eu. Quero mandar um abraço aqui pro pessoal que mandou, o André Santos mandou joinha, Shirley Rios e o Paulo Henrique da Silva também. Hoje a Dorinha mandou coraçãozinho, né? E já que a gente vai falar da Copa, vamos tocar essa música aqui, que é uma grande homenagem que o cantor Tiaguinho, filho do Jota Barbosa, fez aí em homenagem à Copa. Sente só.

0: Mundo!
1: Aê, isso é Copa do Mundo, né? E olha só, galera, nós temos aqui para fechar essa matéria aqui, deixa eu só ver aonde que fala da Copa do Mundo aqui, que tem tanta matéria aberta aqui, cara, na minha cara aqui, olha, a seleção brasileira terá 3 possibilidades de chave de mata-mata da Copa do Mundo. O próximo jogo da seleção já está em um confronto de fase de grupo contra a Escócia hoje à noite, né? Porém, se o Brasil terá 3 possibilidades

0: de chave, o mata-mata, dependendo da classificação final da equipe no grupo C da Copa. Antes da rodada, o Brasil está em primeiro lugar do grupo, mas empatando em pontos com o Marrocos, a Escócia está atrás com 3 e o Haiti na lanterna com 0. Mesmo que vença a Escócia, o Brasil depende do saldo de gols para continuar com a primeira colocação, caso o Marrocos também vença o Haiti. O empate garante pelo menos o segundo lugar e, em caso de derrota, a seleção brasileira, combinada com uma vitória ou um empate dos marroquinos, faria o Brasil cair para o terceiro lugar e depender da classificação entre os terceiros melhor. Agora, pasmem os senhores, se o Brasil passar em primeiro, 16º da final, dia 29 de junho, segunda-feira, às 14 horas. Aí, essa é a primeira, né? A segunda será dia 5 de junho, às 17 horas, 8ª de final. E a quarta de final, dia 11 de julho, sábado, às 18 horas. Semifinal, dia 15 de julho, às 16 horas. E aí, a realização do sonho, dia 19 de julho, a grande final. Nesse caso, o Brasil, no mata-mata, iria sair do grupo F com o adversário do Brasil. Dá uma olhadinha só, hein? Sairia do grupo F com Holanda, Japão, Suécia e Tunísia. O primeiro colocado do C, da seleção brasileira, enfrentará o segundo do F. Então, o Brasil poderia pegar aqui Holanda, Japão, Suécia e Tunísia. Meu Deus do céu, né? Agora, se o Brasil passar em segundo, já vamos passar para a fase final, nesse caso, a situação é parecida com a última, mas invertida. O segundo colocado do grupo C, da seleção brasileira, enfrentará o primeiro colocado do F. Mesmo empatado em pontos, o confronto direto e saldo de gols, a Holanda está na frente do Japão antes da rodada final da fase. Você já pensou, cara? Podemos pegar uma Holanda numa... Mas vamos pegar e vamos, como fala o Galvão Bueno, pode vir, vamos destruir a Holanda, vamos destruir quem vir pela frente, entendeu? Então, o Brasil tá que tá, jogando muita bola, goleou o Haiti, vai golear hoje e vamos pra cima. Aí a Dora chacoalhou, acordei. É o futebol brasileiro, agora chegou a hora e a vez da gente trazer o momento do aniversariante pra você.
1: Parabéns
0: para
1: você.
0: Parabéns, feliz aniversário, muitos anos de vida. É o que nós desejamos para você nessa data tão importante aí, né? Que é hoje o dia do seu aniversário, o dia de São João. Deixa eu só dar um aqui para nós, o meu site, ele voltar aqui. Aí, deixa eu achar os aniversariantes. Pô, você publicou até aqui o aniversário. Eu achei que tinha publicado matéria e tinha rodado já os aniversariantes. Tá aí na sua tela, parabéns, feliz aniversário, muitos anos de vida, a Pâmela Antunes de Oliveira. Alô, Pâmela, parabéns.
2: Parabéns para nossa amiga, né, a Débora Morel Dias.
0: Parabéns ao Dorival da Cruz Prates. Aí, Dorival e toda a família, aquele abraço.
2: Felicidades para Jéssica Lopes.
0: Parabéns a Joana Cordeiro.
2: Parabéns para Joanita Vasques Machado.
0: Parabéns ao João Azambuja.
2: Hoje é o dia do João.
0: Do João, né?
2: Parabéns também para o João Batista Fernandes.
0: Oh, ele tem uma toque aqui. Ele é a filhinha e o gatinho aí. Parabéns, meu irmão. Parabéns aí ao João Carlos Lima, lá em Balneário Camboriú. Aquele abraço, Joãozão.
2: De aniversário hoje, mais um João. O João Machado Charão.
0: Parabéns a Jussiele Fernandes Tavares.
2: Parabéns para Juliana Faoro Gomes.
0: Parabéns para o Reinaldo De Leon.
2: Parabéns para Lucilene Luiz.
0: Parabéns a Natália Pereira.
2: De aniversário hoje, a Rosa Matoso.
0: Parabéns a Adriane Bianchi.
2: Não é Adriane.
0: Ariadne Bianchi. Ariadne Bianchi.
2: E parabéns aí para nossa amiga, né? A Cleusa Proença, que se formou aqui e tá no Mais Médicos.
0: Que legal, né? Parabéns, amiga aí. Foi já? Aos aniversariantes, o nosso carinho, o nosso abraço, nossos votos de muitas e muitas felicidades. 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
2: Obrigada, Tião, obrigada a você que participou hoje do programa, né? Tava só eu, o Tião e o Caleri aqui, você que mandou recadinho, você que ficou até o final, muito obrigada mesmo, gratidão. E amanhã nós estamos de volta, amanhã é quinta-feira, eu espero você a partir das 11 horas, horário aqui do Mato Grosso do Sul. Tchau.
0: Muito bem, olha o Caleri, até o Caleri vai se despedindo também aí, ó. Ele vai... 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
2: Las 16 horas, 56 minutos.
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